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1: Quando não estão em sessão plenária do Parlamento Europeu, os eurodeputados reúnem-se nas comissões parlamentares. São muitas e cada uma dedica-se a uma área específica. Mas como funcionam as comissões? Quando falamos das instituições europeias, há termos recorrentes. Mas nem todos se referem à mesma coisa. É o caso, por exemplo, do termo comissão. Pode referir-se à Comissão Europeia, uma das três principais instituições da União, mas também se pode referir às comissões parlamentares, que, como o nome indica, fazem parte do Parlamento. Vamos tentar esclarecer esta questão. Quando não estão em sessão plenária do Parlamento Europeu, os eurodeputados participam nas comissões parlamentares, que têm reuniões regulares em Bruxelas. Os debates são públicos e é possível segui-los pela internet. Mas como são constituídas as comissões? No início de cada legislatura, o Parlamento decide que deputados fazem parte de que comissões. A composição de cada comissão varia significativamente consoante o seu domínio de intervenção. Por exemplo, durante a primeira metade da décima legislatura, a composição de cada comissão varia entre 25 e 90 deputados. A distribuição política dos seus membros reflete sempre a do Parlamento no seu todo. Na primeira reunião de uma comissão parlamentar, os deputados da nova comissão elegem a mesa, ou seja, o presidente e um máximo de 4 vice-presidentes. Tal como quem assume a presidência e a vice-presidência do Parlamento Europeu, os seus homólogos das comissões parlamentares também têm um mandato de 2 anos e meio. Cada comissão dispõe igualmente de um secretariado próprio, cuja dimensão varia em função da dimensão da comissão. Quantas comissões existem e que domínios abrangem? Existem 20 comissões permanentes, cada uma especializada num tema específico. Por exemplo, há uma comissão dedicada ao orçamento, outra às pescas, uma à cultura e à educação e outra ainda aos direitos das mulheres e à igualdade de género. O Parlamento também pode criar comissões de inquérito para investigar eventuais violações ou casos de má administração na aplicação do direito da União Europeia. Em alguns casos, o Parlamento cria subcomissões ou comissões especiais temporárias para tratar de questões específicas. Atualmente, existem 4 subcomissões: a dos Direitos Humanos, a da Segurança e da Defesa, a dos Assuntos Fiscais e a da Saúde Pública. Cada uma é composta por 30 deputados. As comissões especiais têm um mandato de 12 meses, que pode ser prolongado. Tomemos como exemplo a Comissão Especial sobre a Pandemia de Covid-19. Esta comissão especial foi criada em março de 2022, inicialmente por 1 ano, e foi prolongada por mais 3 meses. Em 15 meses, esta comissão especial organizou mais de 30 audições e seminários com mais de 200 peritos, incluindo representantes da União Europeia, do resto do mundo e 8 comissários europeus. Os membros dessa comissão leram e elaboraram centenas de documentos, encomendaram estudos e realizaram 6 missões. Essa reflexão intensa deu frutos. No período de sessões de julho de 2023, o Parlamento aprovou uma resolução intitulada pandemia de Covid-19, ensinamentos retirados e recomendações para o futuro, concluindo assim os trabalhos da Comissão Especial. Então, o que fazem as comissões parlamentares? Bom, muita coisa. O seu papel principal consiste em preparar os trabalhos da sessão plenária, ou seja, das reuniões do Parlamento no seu todo. Com efeito, as comissões parlamentares elaboram, com base em propostas legislativas da Comissão Europeia, relatórios que vão ser apreciados pelo Parlamento ou pareceres dirigidos a outras comissões. O papel do relator, responsável por esses relatórios, também vai ser objeto de outro podcast desta série. Portanto, as comissões parlamentares analisam propostas legislativas, propõem alterações em sessão plenária e nomeiam a equipa de negociadores que trabalha com o Conselho sobre a legislação da UE. Também organizam audições com peritos para garantir que são tomadas as melhores decisões possíveis. Por último, os presidentes das comissões reúnem-se na Conferência dos Presidentes das Comissões. Esta elege o presidente de entre os seus membros para um mandato de 2 anos e meio. É o órgão político que coordena o trabalho das comissões e vela pela boa cooperação entre elas. Resumindo, uma comissão parlamentar debruça-se sobre um tema específico. É composta por deputados que preparam relatórios para as sessões plenárias. Esta emissão foi-lhe apresentada pelo Parlamento Europeu. 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
7: 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Today, this feels completely normal. Yet 30 years ago, crossing borders between EU countries meant dealing with the hassle of changing currencies at every step and being at the mercy of ever-evolving exchange rates. 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
8: 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The euro is much more than a currency. 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Today, it's used daily by more than 350 million people across Europe. 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How did countries adopt the euro? 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
7: The idea of the euro was born in the late 1960s. 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It set out strict conditions for countries wishing to join, which we now call the convergence criteria. 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In short, every country had to prove its economy was ready before joining the euro area.
8: 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It was one of the biggest currency changes in history. More than 15 billion banknotes and 52 billion euros entered circulation across Europe.
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8: 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It was a massive legal and economic project. 2 key EU regulations set the rules for a smooth transition, ensuring that our mortgages, employment contracts, and savings remained unchanged, and converting old currencies into the euro transparently and fairly. In short, legal continuity and economic fairness were guaranteed from day one. The euro also eliminated exchange rate costs and uncertainty for businesses operating across the euro area, making cross-border trade, investment, and price transparency simpler and more predictable. At the heart of the euro is the European Central Bank, or ECB, based in Frankfurt. Together with the national central banks of euro area countries, it forms what we call the euro system. The ECB's main mission is to keep prices stable, develop euro area monetary policy, and make sure the financial system runs smoothly. Its independence from political influence ensures credibility, and this is one of the main reasons the euro remains trusted at home and abroad.
7: The European Parliament has also played a key role in the euro from the start. It helps shape the laws that underpin the euro, oversees economic governance, and holds the ECB and other EU institutions accountable. Parliament ensures that citizens' voices are heard in debates on issues such as financial stability, consumer protection, and economic reforms.
8: A lot of people are convinced that the euro made everything more expensive. It's true that the price of some everyday items increased noticeably after the switch. But when we look at the official inflation data for the whole economy, we see a different picture. Studies by independent researchers show that the introduction of euro notes and coins only caused a small, one-off bump in inflation, often estimated at just a few tenths of a percentage point. In other words, prices did go up for some frequently bought goods, and people noticed that in their daily lives. But the overall cost of living did not suddenly surge because of the euro alone. Other factors, like wages, energy prices, and general economic conditions, played a much bigger role in how prices changed over time.
7: Like Europe itself, the euro has evolved through challenges. In the aftermath of the 2008 financial crisis and the euro area debt crisis, new tools were created, like the European Stability Mechanism, to help protect the euro area and strengthen its financial governance. These lessons help make the single currency more resilient and stable.
8: While the euro is the official currency of 21 EU countries, it's also used outside the European Union, in Andorra, Monaco, San Marino, Vatican City, Montenegro, and Kosovo. This shows the euro's appeal and importance, which go beyond the borders of the European Union.
7: Looking ahead, the euro will only continue to evolve. The ECB aims to launch a digital euro around 2029. This new form of money will be designed to complement cash, not replace it, making the euro fit for the digital age. Any steps forward will involve debate among all EU institutions, including the European Parliament, to ensure transparency, security, and trust.
8: From a shared currency to a shared responsibility, the euro remains at the heart of the European project, built on trust, cooperation, and the constant drive to adapt to a changing world. 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